0: Jorge Matheus!
1: Diego Vitor Hugo!
2: Rapaz!
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2: Essa moda é apaixonada demais. Eu não queria viver uma história dessa não, viu?

0: Amado é apaixonado demais, hein?
1: Faz o coração doer, né, mano?
0: Você tá doido?
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0: Volta pro, viu?
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2: É o Silveira no piano.

0: Que pancada, bebê!
1: Gustavo Lima!
0: São Bosque Viris!
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4: Vamos falar de amor assim, amorzinho lá em cima, assim, Goiânia, vem. Fica bonito, vai!

0: Palmas, Gabriel! Diego Vitor Hugo!
1: Que música linda, hein?
2: Felicidade imensa participar com vocês. Obrigado pelo carinho. Obrigado pelo convite.
0: Cara. Prazer demais. Dá um abraço.
2: Que música apaixonada. Obrigado. Que música linda, rapaz. Moda,

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2: A gente se juntou não só pra cantar uma história, mas pra passar uma mensagem de amor.

0: Muito obrigado, Fortaleza!
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0: Obrigado.
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1: Diego de Toru, que pena.
2: Que pena.
0: Que pena.
2: Faz barulho pra Thales nessa é.
1: Diego de Toru, gol.
3: Obrigado.
0: Que moda linda, viu?
2: Olha, meu Deus do céu.

0: musica,
1: we're one. Garjonet, Frederic.
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0: Valeu, meninas.
1: A salve de palmas pro Jorge Henrique e Rodrigo, gente.
0: Bruno Marrone.
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0: ones.
1: É paulista.
0: É.

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0: Luan, você vai mudar?
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1: Nossa, hein? Que é isso? Nossa. Vamos que vamos, tu. Delícia. Ai, ai.

0: Wesley. Obrigado.
1: Valeu, parceiro.
0: Bruno Marrom.
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5: Emílio Eduardo, conta essa história pra nós aí. Coca-Cola.

0: Valeu demais.
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0: Pode bater palma e fazer barulho, Brasília!
1: 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É.

0: Obrigado, São Paulo.
1: Obrigado!
2: Obrigado, gente.
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0: Ligou, só faz barulho, aê, senador.
1: Ligou.
2: Você tá gostando.
0: Boa demais.
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5: Vamos pra cima, turma! Com tudo, hein? Vai!

0: Guilherme Benuto, menos é mais e Matheus Ferreira.
1: Mais barulho, São Paulo!
2: Explodiu!
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0: Obrigado!
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0: Valeu, valeu, moçada!
1: Valeu, moçada!
0: Quem gostou, Bruninho e Davi, levanta a mão, faz barulho!
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4: Mãos lá em cima, seguinte, feliz, Aurinho!

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2: Vamos assim, ó.
3: Segura assim, moçada.
2: Pode dar um gritinho assim, ó.
4: Ei, Brasil!
2: Isso é moda pra mais de metro, hein?

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2: 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Mas manda o que tá no seu coração.
3: Porque se fosse eu falaria...

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0: Fora! Fora do padrão!
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3: Vamos assim, São Paulo!

0: K-J-DO.
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0: Quem gostou faz barulho, quem não gostou faz também.
1: Faz também, testa bebê.
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0: saiu fera.
1: Isso que é amor pra você.
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2: Você sabe que a gente sempre acaba virando assunto delicado nas rodinhas, né, comandante?
3: Com certeza.
2: Chão de avião.
4: E aí, meu beludo?

0: Bateu!
1: O quê? Eu acho.
2: Eu acho que não se
1: O cara não se garante, a culpa é nossa? Nunca!

0: Jair Benuto.
1: Tamo junto. Meu
2: nome, Goiânia.
3: Sucesso!
2: Quem gostou, faz barulho, faz barulho.
3: Obrigado, Goiânia! Que rolo bom, filho. Deu rolo, hein? Obrigado, gente. Sucesso.

0: bebida.
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0: divertido demais!
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0: Obrigada, gente!
1: É isso, Luísa Martins!
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0: Gosto faz barulho aí.
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3: Tem coisas na vida da gente que é melhor nem perguntar. Quem pergunta o que quer, às vezes escuta o que não quer, viu?

0: E aí, vacilona?
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2: Bruno Marrone e Diego Vitor Hugo.

0: Léo Santana!
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0: Uma salva de palmas para o Wesley Safadão!
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3: Diego, muita gente acha que ter sorte na vida é ganhar dinheiro, é ter carro do ano. Não é nada disso, é isso aqui, ó.

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Tem uma paz que a gente só encontra quando a gente busca lá no fundo do coração. 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
1: Quando a gente pede por alguma coisa, a gente tem que estar muito atento, porque o sinal que a gente tanto espera às vezes está bem mais perto do que a gente imagina.

0: Isso, mais barulho aí, galera!
1: Obrigado, Bruno Marrone!
2: Sucesso pra vocês!
0: Obrigado!
1: Obrigado, Bruno! Demais. Obrigado, Marrone, de coração, viu?
2: Obrigado!
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1: Afoga o ganso.

0: día que te toque Marina Mendoza.
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0: Obrigado, gente.
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0: Quem gostou faz barulho!
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0: Valeu!
1: Murilo Rufi.
2: Obrigado, velho.
0: Obrigado, gente. Mais uma vez.
2: Irmão. Muito obrigado. Que Deus abençoe muito sua vida, seu projeto, obrigado sua carreira, sua história.
1: Muito feliz, viu? Muito feliz.
2: Que isso,
1: obrigado de coração por tudo.
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0: Valeu, Ricardo e João Fernando!
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2: Ô, Paty Patricinha.

0: beija e trai.
1: E trai.
2: Ô, moto, perfeito.
0: Muito barulho pro Panda! Cê tá doido?
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4: 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Essa música que eu vou cantar agora, ela é uma história verídica. E essa história aconteceu comigo.

0: pode ficar com troco, viu?
1: Sucesso, Maiara e Maraíza!
2: Bom demais, Nayara Azevedo!
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0: Marília Mendonça!
1: Airone, tem jeito não!
0: Obrigado, lindona, obrigado, Deus abençoe.
1: Muito obrigada!
0: Que alegria ter você aqui nesse projeto lindo.
1: Feliz demais.
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2: Eu quero que vocês façam muito barulho pros meus amigos, o Guigui.

tarde. Foge comigo, vai.

0: Volta boa, viu?
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0: Faz barulho, Goiânia! Tamo junto!
1: Murilo Rubi!
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0: Corta! Valeu, gente!
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0: Fred, eu não sei não, hein?
1: É, Gustavo, deve estar fora de área ou te traindo.
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0: joga a mão e faz muito barulho, vai. Obrigado.
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3: Antony Gabriel em mais um Agro Hit.

0: Paduca Audaz!
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1: Essa moda é apaixonada demais. Eu não queria viver uma história dessa não, viu?

0: Amado é apaixonado demais, hein?
1: Faz o coração doer, né, mano?
0: Você tá doido?
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0: Ô, Lau.
1: Pede, Felipe. Felipão emocionou, esquece.
0: Eu emocionei, porque como é que não emociona aquela Ana Prato cantando
2: tá do
0: seu lado? Fala pra mim.
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0: Vai indo na frente.
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0: 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Ou ama pra porra ou porra nenhuma, Deus.
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0: Que mal te fiz eu? Diz pra mim.
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0: Pode fazer barulho à vontade, Cuiabá.
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0: João Lucas.

0: Maiara e Maraísa, faz barulho aí!
1: Obrigada, minha gente!
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1: Mari Fernandes, Mari no Vazinho, ao

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2: 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Chora não, coleguinha.

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0: Muito obrigado.
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0: dia que te torou que Marília Mendonça.
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0: Yes, Lord. É nóis.
1: É nóis.
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2: 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Esse é o par das coleguinhas, Simone e Simaria.

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0: barulho pra Diego Arnaldo, vá.
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3: Ó, da princesa eu já entendi. Quero saber cadê a nega que vai pro sofazinho comigo agora. Ô, nega, vamos pro sofazinho, nega. E vem.

0: Ares, quem gostou, joga a mão e grita!
1: Eu não aguento vocês, não. Eu não aguento.
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2: Essa vai pra turma do boteco, os cachaceiros de plantão, que cante com a gente.

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1: Comigo.

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0: Quem gostou faz barulho.
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1: Salva de palmas! Pode o nome dele! Padinha. Obrigado, meu irmãozinho. Deus abençoe você. Muito sucesso, tá?
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0: Eu amo vocês demais.
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1: Salve de palmas, salve de palmas.
0: Foi Deus.
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0: acredita, Kevinho?
1: Tamo junto, Nara Azevedo, chama!
0: Alô, Kevinho!
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0: Quem sabe canta, mãozinha assim.
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0: viu?
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0: Faz comigo, vai.
1: Aquele jeito.
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0: faz barulho, Fernando Apoli!
1: Bom demais!
2: Coisa boa!
1: Que honra!
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0: Chega aí, meu brother! MC K9!

0: Obrigado! Essa moda a gente dedica para todos os amigos de verdade. É uma mensagem que o Guilherme Santiago sempre passa, tenta passar toda a energia para vocês. É o maior carinho do mundo.
1: Eu acho que a gente, quando fala de amizade, fala de amigos, às vezes a gente não se dá conta de algumas palavras, de algumas situações, de momentos que a gente tem com amigos da gente, que a gente às vezes deixa o tempo ou deixa a cabeça da gente dar aquela amnésia, né? Por causa da idade, seja lá por qual motivo for. E a gente ainda costuma dizer ainda que a gente tem amigos que dá pra contar numa única mão, né? Eu às vezes eu discordo disso porque amizade é uma coisa assim que ela pode ser de várias formas, de vários sentidos. Então essa música, a gente resolveu gravar essa canção porque desde a primeira vez que a gente conheceu essa música, nos sensibilizou tanto que a gente se deu conta de verdade de tudo isso que eu tô falando pra vocês. Que a gente tinha, parece que a gente esquece um pouquinho do que realmente significa um grande amigo.
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3: Gabi, tô nem aí.

0: vale não, viu?
1: Valeu, Goiânia!
2: Obrigado, gente.
0: E aí, Arnaldo?
1: Obrigado.
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2: Uma salva de palmas, Mari Fernandes!
0: Obrigado, gente!
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0: Coisa linda, gente. Muito lindo. Muito obrigada.
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0: Muito obrigado, minha amiga. Que
1: junto,
0: isso?
1: Tamo junto.
0: Que isso? Que honra, sem palavras.
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